0: As mais belas canções estão aqui no Cidade Love. Já já tem mais pra você.
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0: já já tem mais Cidade Love. Não saia daí.
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4: Você sabia que os astronautas não conseguem arrotar quando estão no espaço? Não existe gravidade para separar os líquidos dos gases em seus estômagos.
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1: Valeu, meus amores. Que pena que tudo que é bom acaba rápido. Prometo voltar na próxima edição com as mais lindas canções pra você. Até a próxima.
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3: Olá, povo abençoado de Deus. Começando nesse dia mais uma edição do nosso programa Adoração Máxima, trazendo para você sempre o melhor e o máximo da adoração. Eu sou o Diego Almeida e hoje, nesta sexta-feira, finalzinho de semana, nós estaremos adorando ao nosso Deus com tudo o que temos. E para começarmos o nosso final de semana da melhor forma possível, aqui vai a nossa primeira sequência de louvores.
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0: Oh, meu Deus. Pode adorar o Senhor, pode adorar o Senhor. Não tem nem como contar. Aleluia. Amiga, que um dia ela me ajudou a carregar uma cruz, Gisele Nascimento. Eu quero chamar ela logo agora, de início. Eu ia chamar ela depois, mas eu preciso que a Gisele entre agora. Vem cá, Gisele.
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2: Você está ouvindo a Adoração Máxima. Vamos para um breve intervalo, mas não sai daí, que já já estamos de volta.
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4: 22 horas e 5 minutos.
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2: Voltando com mais um bloco do nosso Adoração Máxima. Esse bloco tem muita coisa boa para você que quer adorar a Deus, para você que quer buscar mais da presença dele. Então, nesse momento, eu te convido a você ficar com a nossa próxima sequência de louvores, que eu tenho certeza que vai ajudar muito na sua vida espiritual. Então, confere aí a nossa próxima sequência de louvores que já está pronta!
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3: Você está sintonizado aqui no Adoração Máxima. Não sai daí que vamos para um breve intervalo, mas já já estaremos de volta.
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1: Voltando com mais um bloco do Adoração Máxima, levando para você muito louvor e muita adoração para sua vida, para o seu coração.
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1: O mundo nos pede respostas. As pessoas nos pedem respostas. Todo mundo quer saber como é que nós vamos fazer para resolver aquele problema que está destruindo a nossa vida. E o nosso problema vira conversa nas rodas. As pessoas dizem, como é que ele vai fazer agora? Agora não tem mais jeito, está acabado. E de certa forma, as pessoas até se alegram. Na verdade é que nós não temos essa resposta. Porque nós não sabemos como é que Deus vai fazer. Como ele vai fazer? A gente não sabe. A única coisa que nós sabemos, a única certeza que nós temos, é que de repente Deus vai fazer um grande milagre na nossa história. Nós vamos viver coisas extraordinárias no nome de Jesus. A única resposta que nós temos para as pessoas é essa resposta aqui.

0: vocês. Temuel, amo vocês. Sejam cheios do Espírito Santo.
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2: E o programa desta sexta-feira ele já vai ficando por aqui. E aqui eu deixo meu muito obrigado a você, querido ouvinte, que esteve conosco adorando a Deus. Espero que esse momento tenha sido muito edificante para você. Lembrando que próxima semana a Adoração Máxima volta trazendo muito mais louvor, bênção, adoração para sua vida. Obrigado por tudo, fiquem todos na paz de Deus e até a próxima semana. Tchau, tchau, pessoal.
3: 22:42.
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4: Chegando aqui na sua rádio preferida com as 15 mais tocadas do dia no seu fim de semana. Eu sou Ricardo Oliveira e prometo agitar muito esse fim de semana pra você. Bora lá, aumenta o volume.

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3: 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Parece que essa cidade ficou ruim de cama. Ou foi você?

das celebridades está em choque com a notícia que acaba de chegar. Connor Kennedy, noivo da nossa querida cantora brasileira Julia B, foi condenado à prisão na Rússia. A acusação é de ter atuado como mercenário americano na guerra da Ucrânia. Mesmo com a condenação, a boa notícia é que Connor não deve ser preso, já que não estava presente na audiência em Moscou. A família Kennedy, conhecida por sua história política, agora se vê envolvida em um escândalo internacional que promete muitos desdobramentos. Sim.

15 mais tocadas, de volta aqui na programação da sua rádio preferida, as 15 melhores. Obrigado aí pela audiência, hein? Tá com o fone espetado aí, tá ouvindo a gente, tá no seu carro, no seu trabalho, na sua casa, valeu pela sintonia. Vamos embora com as 15 mais pedidas.

0: Você lembra dessa?
1: Lógico.
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0: Sorriso Maroto. Deus abençoe a vida de vocês.
1: A nós, irmão.
0: Gratidão. Valeu, gente. Obrigado.
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2: Tudo bom!

0: sequência bem legal, bem bacana. Vamos encerrando as 15 mais tocadas da nossa programação. Foi muito bom estar com você, ter a sua companhia. Obrigado aí de verdade mesmo. Até a próxima. Valeu, tchau, tchau.
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3: Muito bem, chegamos com mais uma edição do Super 10. Aqui na sua rádio preferida você vai ouvir e curtir. Chega mais! As 10 mais tocadas do Brasil estão chegando. Vem comigo!
2: Décima posição.

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4: 0:31.
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1: Sexta posição.
5: Brincadeira de criança, galera!

0: Poxa, Leonardo, até que enfim tu chora pra beijar, hein?
1: E como, né?
0: Ó, com dica ou sem dica?
1: Com muita dica, claro, né?
0: Rapaz, diretamente é a princesa do Ébano.
1: Diretamente
0: da
1: onde?
0: Olha o que eu tô te falando, hein? Princesa do Ébano.
1: Ai, meu Deus, que delícia.
0: Pera, uva, maçã ou salada mista?
1: A galera... Peraí, Clomezinho, tu vai furar meu olho. Bota mais... Pega mais leve. Tá pegando meu nariz, meu olho, devagar. Pera, uva, maçã ou salada mista?
2: Salada mista.
1: Então, salada mista.

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1: 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Oh, que pena. Encerramos mais uma edição, mas voltamos na próxima com mais Super 10. Beijos e até lá.
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4: As notícias do esporte em destaque para você. Sejam bem-vindos.
6: Sejam bem-vindos. Olá para você. Sejam muito bem-vindos ao Central do

0: concretizar a contratação nesta janela.
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0: O Internacional ofereceu um trator John Deere 5403, avaliado em mais de R$80 mil, como garantia em um processo judicial movido pelo empresário Thiago Silva dos Santos. A cobrança, atualmente em R$30,6 mil, é referente a uma comissão não paga pela transferência do zagueiro Zé Gabriel. O clube tenta evitar bloqueios bancários enquanto discute a dívida na justiça. O débito foi renegociado em 2025, mas o acordo não foi cumprido integralmente, levando o empresário a recorrer à justiça. O juiz ainda não aceitou a garantia do trator e determinou que o credor se manifestasse sobre a validade e o valor do bem. A empresa recusou o veículo e pediu a continuidade da cobrança em dinheiro. O processo segue em análise na 17ª Vara Cível de Porto Alegre e o Internacional informou que não vai se manifestar sobre o caso.
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2: Fred rescindiu na quinta-feira, dia 13 de agosto, o contrato com o Fenerbahçe e ficou livre para acertar sua transferência para o Atlético Mineiro. O clube mineiro já tem as bases do acordo definidas com o jogador, incluindo salário e contrato de 3 anos e meio. Para conseguir a liberação, o Atlético vai pagar cerca de 2 milhões de euros, aproximadamente 11,9 milhões de reais, ao clube turco, além de mais 500 mil euros por metas esportivas. O volante de 33 anos deve viajar para Belo Horizonte na próxima semana para realizar exames médicos e assinar o contrato. Fred será o principal reforço do Atlético nesta janela e o terceiro contratado pelo clube, depois de Léo Duarte e Thiago Borbas. Revelado nas categorias de base do Galo, o jogador passou por Internacional, Shakhtar Donetsk, Manchester United e Fenerbahçe, além de ter defendido a seleção brasileira em 2 Copas do Mundo.
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3: O Vasco planeja pedir à justiça a autorização para contratar um novo empréstimo de 120 milhões de reais por meio de um financiamento DIP, modelo utilizado por empresas em recuperação judicial. O dinheiro seria obtido com a Almirante Participações e Empreendimentos e destinado principalmente a investimentos, como contratação de jogadores e melhorias no centro de treinamento. A operação já é de conhecimento de Marcos Lamacchia, empresário que negocia a compra de 90% da SAF do Vasco, mas ele aguarda avanços no processo competitivo para liberar novos recursos. A venda da SAF também avançou, após ajustes solicitados pelos órgãos de fiscalização, e depende agora de novas etapas de aprovação da justiça e da administração judicial.
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4: Cruzeiro e Flamengo empataram por 1-1 no Mineirão, pelo jogo de ida das oitavas de final da Libertadores. O time mineiro saiu na frente no segundo tempo com um golaço de Arroyo, que driblou a marcação e acertou o ângulo. O Flamengo reagiu após as entradas de Paquetá e Pedro e conseguiu o empate com Lucas Paquetá, aproveitando o rebote depois de uma cabeçada de Léo Ortiz no travessão. Com o resultado, a disputa pela vaga nas quartas de final ficou completamente aberta. O jogo de volta será no Maracanã, na próxima quarta-feira, dia 19 de agosto. Um novo empate leva a decisão para os pênaltis, enquanto quem vencer avança de fase. A partida também ficou marcada por uma entrada dura de Matheus Henrique em Bruno Henrique, lance que gerou muita reclamação e debate sobre a possibilidade de cartão vermelho.
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4: Palmeiras e Cerro Porteño empataram por 1-1 no Nubank Park pelo jogo de ida das oitavas de final da Libertadores. O Verdão saiu na frente no segundo tempo com Flaco Lopes, mas ficou com um jogador a menos após a expulsão de Andreas Pereira. Mesmo em desvantagem numérica, o Palmeiras conseguiu controlar boa parte do jogo, mas acabou sofrendo um empate nos acréscimos, em gol de Vegetti após falha do goleiro Carlos Miguel. Com o empate em casa, o Palmeiras terá que vencer o Cerro Porteño no jogo de volta, marcado para quarta-feira, dia 19 de agosto, no Paraguai, para garantir a classificação às quartas de final. Um novo empate leva à decisão para os pênaltis. O resultado deixou a disputa totalmente aberta, e o técnico Abel Ferreira lamentou a expulsão de Andreas e a falta de eficiência da equipe nas oportunidades criadas.
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8: Preparem os lencinhos, porque
6: porque Travis

Kelsey fez as primeiras revelações sobre seu casamento com a superestrela Taylor Swift, e é pura emoção. O jogador de futebol americano descreveu a união como a melhor noite da minha vida, em uma rara declaração pública sobre o evento que parou o mundo. O casal, que se casou em uma cerimônia privada em Nova York no início de julho, continua sendo o centro das atenções, e essas novas declarações só aumentam a curiosidade dos fãs sobre os detalhes desse romance de conto de fadas.

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0: Oi, turma! Estamos chegando com mais um Chega Junto! Vem, vem, vem no caminho! Eu te explico!
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0: É isso aí, o Chega Junto já está no ar pedindo passagem!
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0: Vamos lá então, turma, começando mais uma edição do nosso Chega Junto nessa sexta-feira linda, abençoada pelo nosso Deus. Como é que tá aí, tudo bem? A partir de agora tem o Chega Junto. Se você tá triste, vai ficar bem. Se tiver bem, vai ficar melhor ainda, porque a partir de agora tem Chega Junto.
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0: Fica junto, uma sequência melhor do que a outra. Daqui a pouco tem mais, não sai daí.
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0: Vem com a gente, tá começando mais um Top 10 do dia.
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0: Vem com tudo, tá começando mais um Top 10 do dia. Aumenta aí o som, tá chegando a 10ª campeã de hoje.
2: 10ª posição.

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4: Você sabia que o ar no topo do Monte Everest só tem um terço da densidade que apresenta ao nível do mar?
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0: hoje aqui no nosso Top 10 do dia. A décima, até a primeira já se foi. A gente volta na próxima edição.
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2: 1:54.
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6: A influenciadora Virgínia Fonseca está novamente no centro de uma polêmica nas redes sociais. Ela recebeu uma enxurrada de críticas após usar seu jatinho particular para uma viagem curtíssima e polêmica nas redes sociais. Ela recebeu uma enxurrada de críticas após usar seu jatinho particular.

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3: Olá, como você tá? Tudo bem por aí? Começa agora o Nitro Music aqui pela sua melhor sintonia comigo, Bia Ipsen. A partir de agora, só as músicas clássicas aí do flashback pra você. Relembrando todos os estilos, relembrando aquelas que fazia tempo que você não ouvia na rádio também.
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1: Muito bem, essa foi mais uma aqui do Nitro. Já já tem mais.
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3: Opa, de volta com Chega Junto.
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0: Chega junto! Bacana demais essa sequência. A gente volta já, não sai daí.
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4: Esquentou nos bastidores da família Nóbrega. Andréa Nóbrega causou um verdadeiro burburinho ao fazer uma postagem enigmática nas redes sociais, que muitos fãs interpretaram como uma indireta à atual esposa de Carlos Alberto de Nóbrega. A publicação veio à tona logo após a esposa do humorista rebater publicamente Andréa, reacendendo uma antiga rivalidade. Parece que a paz está longe de reinar nessa família famosa. E a internet está adorando cada detalhe dessa briga.
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0: Aumenta aí o volume que o Chega Junto já está no ar, levando muita alegria para você. Aumenta o som.
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0: Aí sim, hein? Essas são as últimas do nosso Chega Junto. Oh, que pena, hein, gente? A gente volta na segunda-feira. Fica triste, não. Beijo no seu coração, fica com Deus e até segunda-feira.
1: 2:49.
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4: A diva de Hollywood, Anne Hathaway, concedeu uma entrevista exclusiva ao G1 e abriu o jogo sobre os desafios de seu novo filme, que promete muita aventura e dinossauros. A atriz revelou que sabia do risco ao aceitar o papel, indicando cenas de tirar o fôlego. Os fãs já estão ansiosos para ver Anne em ação nesse novo projeto, que promete ser um sucesso de bilheteria. A estrela detalhou os bastidores das gravações e a preparação intensa

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1: Agora eu vou indo nessa, obrigada pela companhia, obrigada pela audiência, mas não fica triste não, semana que vem tem mais, viu? Um ótimo final de semana pra você, se cuida, fica com Deus, um grande abraço, tchau, tchau.
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4: Três horas e nove minutos.
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4: Três horas e nove minutos.

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2: Sextou, bom final de semana para você. Eu sou o Ronan Oliveira, estou chegando para apresentar o Hora Livre. Você sabe que Hora Livre é aquela sequência gostosa, cheia de músicas bonitas, alegres, divertidas, para você esquentar, para você agitar o seu fim de semana. Tá valendo então, hein? É, a partir de agora comigo, Hora Livre.
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0: Confirme, hein?
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2: Prazer estar aqui com vocês, meus irmãos. Muito obrigado.
3: Essa,
2: alô, contrariar.
3: Essa marcou gerações. Quem sabe solta a voz, canta com a gente assim, ó.

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0: Que beleza vocês estão hoje.
1: Faz barulho quem tá gostando do pagode aí!
0: Ai.
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3: Aí, Júnior, o que será que tinha naquele áudio, hein, meu irmão?
4: César, eu também quero saber, velho.

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1: Essa aqui tem que estar preparado pra sofrer, hein? Quem sabe, solta a voz, canta com a gente assim, ó.

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3: Você sabia que a bebida alcoólica absinto é preparada a partir da losda ou erva dos vermes, arbusto originário da Europa, com até 1 metro de altura? No preparo do absinto, a planta passa por misturas e formulações com outras ervas. O absinto é uma bebida de altíssimo teor alcoólico, com uns incendiários de quase 60 graus.
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5: 5 horas e 7 minutos.
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7: Fala galera, tudo bem? Nós estamos chegando. Sextou bonito, que delícia, tudo bem? Muito prazer, eu sou o Cauê Bilharvas, como é que vocês estão? Estão preparados aí pro final de semana? Tá tudo beleza? Espero que sim, se não estiver, vai ficar, acredite, tenha fé. Pensamento positivo atrai coisas boas, né? Bora começar então, porque é o seguinte, tá no ar o Mandou Bem? O nosso programa funciona da seguinte maneira, você já sabe, mas eu vou explicar. Primeiro de tudo, quem manda é você. Você escolhe, você pede e a gente toca. Nós obedecemos. Você manda e a gente obedece. Beleza? Pra começar muito bem a nossa programação de hoje, sextou bonito?
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0: Fortaleza, hein, safadão?
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2: Mas que som foi esse, hein? Você sempre manda bem. Já já tem mais.
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2: Muito bem, estamos de volta com o Mandou Bem. Seu pedido musical aqui pede passagem.
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0: top demais essa sequência. Melhor ainda porque foi você quem mandou bem. Já já tem mais.
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0: Beleza, você está no Mandou Bem. Alegria, alegria. Aqui, o seu pedido é uma ordem.
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0: Mandou bem, você ouvindo bem a nossa programação nesta delícia, maravilha de sexta-feira. E ó, nosso programa tá terminando, mas a gente volta na segunda-feira, se Deus quiser. Bom final de semana, hein? Se cuida. Até lá. Tchau.
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3: 5 horas, 55 minutos.
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6: Você sabia que se o Sol tivesse apenas 1 centímetro de diâmetro, a estrela mais próxima dele estaria a 285 quilômetros de distância?
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9: Oi, meus amores, estamos chegando com Cidade Love, o programa que faz você voltar no tempo com as mais belas canções. O romantismo pede passagem aqui no Cidade Love. Vem comigo e sinta a emoção que contagia a cidade. 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

0: As mais belas canções estão aqui no Cidade Love. Já já tem mais pra você.
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0: Já já tem mais Cidade Love. Não saia daí.
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4: Você sabia que os astronautas não conseguem arrotar quando estão no espaço? Não existe gravidade para separar os líquidos dos gases em seus estômagos.
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2: E o programa desta sexta-feira ele já vai ficando por aqui. E aqui eu deixo meu muito obrigado a você, querido ouvinte, que esteve conosco adorando a Deus. Espero que esse momento tenha sido muito edificante para você. Lembrando que próxima semana a Adoração Máxima volta trazendo muito mais louvor, bênção, adoração para sua vida. Obrigado por tudo, fiquem todos na paz de Deus e até a próxima semana. Tchau, tchau, pessoal!
3: 8:03.
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4: Chegando aqui na sua rádio preferida com as 15 mais tocadas do dia no seu fim de semana. Eu sou Ricardo Oliveira e prometo agitar muito esse fim de semana pra você. Bora lá, aumenta o volume.

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mundo das celebridades está em choque com a notícia que acaba de chegar. Connor Kennedy, noivo da nossa querida cantora brasileira Julia B., foi condenado à prisão na Rússia. A acusação é de ter atuado como mercenário americano na guerra da Ucrânia. Mesmo com a condenação, a boa notícia é que Connor não deve ser preso, já que não estava presente na audiência em Moscou. A família Kennedy, conhecida por sua história política, agora se vê envolvida em um escândalo internacional que promete muitos desdobramentos.

tocadas, de volta aqui na programação da sua rádio preferida, as 15 melhores. Obrigado aí pela audiência, hein? Tá com o fone espetado aí, tá ouvindo a gente, tá no seu carro, no seu trabalho, na sua casa. Valeu pela sintonia. Vamos embora com as 15 mais pedidas.

0: Sorriso Maroto. Deus abençoe a vida de vocês.
1: A nós, irmão.
0: Gratidão. Valeu, gente. Obrigado.
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0: seu cheiro dela.
1: Meu compadre, o único jeito é você não indo pra rua.
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1: Liga, não vai dar problema. 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
2: Tudo!

0: sequência bem legal, bem bacana. Vamos encerrando as 15 mais tocadas da nossa programação. Foi muito bom estar com você, ter a sua companhia. Obrigado aí de verdade mesmo. Até a próxima. Valeu, tchau, tchau.
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3: Muito bem, chegamos com mais uma edição do Super 10. Aqui na sua rádio preferida você vai ouvir e curtir. Chega mais! As 10 mais tocadas do Brasil estão chegando. Vem comigo!
2: Décima posição.

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2: Uma melhor que a outra aqui no Super 10. Já já tem mais.
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4: 9:51.
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2: Super 10 na parada. Estamos aqui. 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
1: Sexta posição.
5: Brincadeira de criança, galera.

0: Poxa, Leonardo, até que enfim tu chora pra beijar, hein?
1: E como, né?
0: Ó, com dica ou sem dica?
1: Com muita dica, claro, né?
0: Rapaz, diretamente é a princesa do Ébano.
1: Diretamente
0: da
1: onde?
0: Olha o que eu tô te falando, hein? Princesa do Ébano.
1: Ai, meu Deus, que delícia.
0: Pera, uva, maçã ou salada mista?
1: A galera... Peraí, Clomezinho, tu vai furar meu olho. Bota mais... Pega mais leve. Tá pegando meu nariz, meu olho, devagar. Pera, uva, maçã ou salada mista?
2: Salada mista.
1: Então, salada mista.

0: Luan, você vai mudar?
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2: Oh, que pena. Encerramos mais uma edição, mas voltamos na próxima com mais Super 10. Beijos e até lá.
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4: As notícias do esporte em destaque para você. 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
6: Sejam bem-vindos. Olá para você. Sejam muito bem-vindos ao Central do Esporte. Aqui o esporte é do começo ao fim. Notícias do seu time do coração, contratações e muito mais a partir de agora. Vem comigo.
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7: O Grêmio negocia a contratação do volante Danilo Barbosa, de 30 anos, que pertence ao Al Ula, da segunda divisão da Arábia Saudita. O jogador tem passagens por Vasco, Palmeiras e Botafogo, e é visto como uma opção para reforçar o meio-campo após a saída de Leonel Pérez, emprestado ao Racing, da Argentina. Danilo também pode atuar como zagueiro e tem como ponto positivo o conhecimento do técnico Luiz Castro, com quem trabalhou no Botafogo entre 2022 e 2023. O Vasco também chegou a sondar a situação do atleta, mas o Grêmio avançou nas conversas para tentar concretizar a contratação nesta janela.
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7: O Internacional ofereceu um trator John Deere 5403, avaliado em mais de R$80 mil, como garantia em um processo judicial movido pelo empresário Thiago Silva dos Santos. A cobrança, atualmente em R$ 30,6 mil, é referente a uma comissão não paga pela transferência do zagueiro Zé Gabriel. O clube tenta evitar bloqueios bancários enquanto discute a dívida na justiça. O débito foi renegociado em 2025, mas o acordo não foi cumprido integralmente, levando o empresário a recorrer à justiça. O juiz ainda não aceitou a garantia do trator e determinou que o credor se manifestasse sobre a validade e o valor do bem. A empresa recusou o veículo e pediu a continuidade da cobrança em dinheiro. O processo segue em análise na 17ª Vara Cível de Porto Alegre e o Internacional informou que não vai se manifestar sobre o caso.
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7: Fred rescindiu na quinta-feira, dia 13 de agosto, o contrato com o Fenerbahçe e ficou livre para acertar sua transferência para o Atlético Mineiro. O clube mineiro já tem as bases do acordo definidas com o jogador, incluindo salário e contrato de 3 anos e meio. Para conseguir a liberação, o Atlético vai pagar cerca de 2 milhões de euros, aproximadamente 11,9 milhões de reais, ao clube turco, além de mais 500 mil euros por metas esportivas. O volante de 33 anos deve viajar para Belo Horizonte na próxima semana para realizar exames médicos e assinar o contrato. Fred será o principal reforço do Atlético nesta janela e o terceiro contratado pelo clube, depois de Léo Duarte e Thiago Borbas. Revelado nas categorias de base do Galo, o jogador passou por Internacional, Shakhtar Donetsk, Manchester United e Fenerbahçe, além de ter defendido a seleção brasileira em 2 Copas do Mundo.
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7: O Vasco planeja pedir à Justiça autorização para contratar um novo empréstimo de R$ 120 milhões por meio de um financiamento DIP, modelo utilizado por empresas em recuperação judicial. O dinheiro seria obtido com a Almirante Participações e Empreendimentos e destinado principalmente a investimentos, como contratação de jogadores e melhorias no centro de treinamento. A operação já é de conhecimento de Marcos Lamacchia, empresário que negocia a compra de 90% da SAF do Vasco, mas ele aguarda avanços no processo competitivo para liberar novos recursos. A venda da SAF também avançou, após ajustes solicitados pelos órgãos de fiscalização, e depende agora de novas etapas de aprovação da Justiça e da Administração Judicial.
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8: Cruzeiro e Flamengo empataram por 1-1 no Mineirão, pelo jogo de ida das oitavas de final da Libertadores. O time mineiro saiu na frente no segundo tempo com um golaço de Arroyo, que driblou a marcação e acertou o ângulo. O Flamengo reagiu após as entradas de Paquetá e Pedro e conseguiu o empate com Lucas Paquetá, aproveitando o rebote depois de uma cabeçada de Léo Ortiz no travessão. Com o resultado, a disputa pela vaga nas quartas de final ficou completamente aberta. O jogo de volta será no Maracanã, na próxima quarta-feira, dia 19 de agosto. Um novo empate leva a decisão para os pênaltis, enquanto quem vencer avança de fase. A partida também ficou marcada por uma entrada dura de Matheus Henrique em Bruno Henrique, lance que gerou muita reclamação e debate sobre a possibilidade de cartão vermelho.
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8: Palmeiras e Cerro Porteño empataram por 1-1 no Nubank Park pelo jogo de ida das oitavas de final da Libertadores. O Verdão saiu na frente no segundo tempo com Flaco Lopes, mas ficou com um jogador a menos após a expulsão de Andreas Pereira. Mesmo em desvantagem numérica, o Palmeiras conseguiu controlar boa parte do jogo, mas acabou sofrendo um empate nos acréscimos, em gol de Vegetti após falha do goleiro Carlos Miguel. Com o empate em casa, o Palmeiras terá que vencer o Cerro Porteño no jogo de volta, marcado para quarta-feira, dia 19 de agosto, no Paraguai, para garantir a classificação às quartas de final. Um novo empate leva à decisão para os pênaltis. O resultado deixou a disputa totalmente aberta, e o técnico Abel Ferreira lamentou a expulsão de Andreas e a falta de eficiência da equipe nas oportunidades criadas.
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9: Fique ligado, voltamos já depois do intervalo.
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2: Preparem os lencinhos, porque Travis Kelce fez as primeiras revelações sobre seu casamento com a superestrela Taylor Swift. E é pura emoção. O jogador de futebol americano descreveu a união como a melhor noite da minha vida, em uma rara declaração pública sobre o evento que parou o mundo. O casal, que se casou em uma cerimônia privada em Nova York no início de julho, continua sendo o centro das atenções, e essas novas declarações só aumentam a curiosidade dos fãs sobre os detalhes desse romance de conto de fadas.
10: Sim!

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1: Estamos chegando com mais um Chega Junto. Vem, vem, vem no caminho. Eu te explico.
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1: É isso aí, o Chega Junto já está no ar pedindo passagem.
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1: Vamos lá então, turma, começando mais uma edição do nosso Chega Junto nessa sexta-feira linda, abençoada pelo nosso Deus. Como é que tá aí, tudo bem? A partir de agora tem o Chega Junto. Se você tá triste, vai ficar bem. Se tiver bem, vai ficar melhor ainda, porque a partir de agora tem Chega Junto.
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1: 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Nós somos dois loucos.

0: Chega junto, uma sequência melhor do que a outra. Daqui a pouco tem mais, não sai daí!
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0: Vem com a gente, tá começando mais um Top 10 do dia.
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0: Vem com tudo, tá começando mais um Top 10 do dia. Aumenta aí o som, tá chegando a 10ª campeã de hoje.
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4: Você sabia que o ar no topo do Monte Everest só tem um terço da densidade que apresenta ao nível do mar?
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0: hoje aqui no nosso Top 10 do dia. A décima, até a primeira já se foi. A gente volta na próxima edição.
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2: 11 horas e 14 minutos.
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4: A Virgínia Fonseca está novamente no centro de uma polêmica nas redes sociais. Ela recebeu uma enxurrada de críticas após usar seu jatinho particular para uma viagem curtíssima de São Paulo a Goiânia, apenas para treinar. Os internautas não perdoaram, questionando a necessidade e o impacto ambiental da atitude. Virgínia, que sempre compartilha sua rotina luxuosa, agora enfrenta a fúria dos seguidores que a acusam de ostentação desmedida.

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2: Olá, como você tá? Tudo bem por aí? Começa agora o Nitro Music aqui pela sua melhor sintonia comigo, Bia Ipsen. A partir de agora, só as músicas clássicas aí do flashback pra você. Relembrando todos os estilos, relembrando aquelas que fazia tempo que você não ouvia na rádio também.
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1: 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Já já tem mais.
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0: chegar junto. Bacana demais essa sequência. A gente volta já, não sai daí.
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4: O clima esquentou nos bastidores da família Nóbrega. Andréia Nóbrega causou um verdadeiro burburinho ao fazer uma postagem enigmática nas redes sociais, que muitos fãs interpretaram como uma indireta à atual esposa de Carlos Alberto de Nóbrega. A publicação veio à tona logo após a esposa do humorista rebater publicamente Andréia, reacendendo uma antiga rivalidade. Parece que a paz está longe de reinar nessa família famosa, e a internet está adorando cada detalhe dessa briga.
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0: Aumenta aí o volume que o Chega Junto já está no ar, levando muita alegria pra você. Aumenta o som.
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0: pra quê? Fala pra mim, vai.
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0: Aí sim, hein? Essas são as últimas do nosso Chega Junto. Oh, que pena, hein, gente? A gente volta na segunda-feira. Fica triste, não. Beijo no seu coração, fica com Deus e até segunda-feira.
1: 12 horas e 9 minutos.
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4: A diva de Hollywood, Anne Hathaway, concedeu uma entrevista exclusiva ao G1 e abriu o jogo sobre os desafios de seu novo filme, que promete muita aventura e dinossauros. A atriz revelou que sabia do risco ao aceitar o papel, indicando cenas de tirar o fôlego. Os fãs já estão ansiosos para ver Anne em ação nesse novo projeto, que promete ser um sucesso de bilheteria. A estrela detalhou os bastidores das gravações e a preparação intensa

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1: Agora eu vou indo nessa, obrigada pela companhia, obrigada pela audiência, mas não fica triste não, semana que vem tem mais, viu? Um ótimo final de semana pra você, se cuida, fica com Deus, um grande abraço, tchau, tchau.
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pegada é com nós aqui, velho. É, com nós. Durante essas próximas horas, a gente vai musicando a sua sexta-feira. E aí? De bem com a vida? Fim de semana chegando por aí. O que, que vou arrumar, hein? Vamos nessa parte de agora. Vamos juntos por aqui, hein? Nossa trilha sonora, nosso dia. Cola aí com a gente. Fica comigo, Marcos Santos. Vamos que vamos por aí, minha galera. Vamos que vamos. Vamos abrir trazendo muita música bacana pra agitar o seu fim de semana da sua sexta-feira. Então, bora!

vão passar por aqui, vou abraçar você, tá participando aqui com a gente, tá? Então fica com a gente por aqui, daqui a pouquinho tem alô, abraço pra você na nossa programação. Então vamos nessa, o nosso, da nossa sexta-feira, do nosso fim de semana chegando por aí. Bora, meu filho!

0: fechamos aqui, ó, o primeiro bloco, primeira parte do programa. Rapaz, tá passando rápido, hein? Desta sexta-feira. Vamos pro intervalo, eu volto já, já!
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3: Doze horas e 53 minutos.
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0: Opa, que bom te encontrar por aqui, hein? Vamos nessa, segundo tempo, velho, segunda parte. É o pendrive, no ritmo da sexta-feira. Ah, eu tô que tô com você.
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Essa é minha galera! No pique da nossa sexta-feira, que bom que você tá comigo por aqui. E a gente, com certeza, velho, vai musicando a sua sexta-feira com o seu pedido musical. Muita gente aqui, ó, passando, deixando abraço pra turma aqui da nossa rádio. Manda abraço pro nosso amigo Léo, Leonardo, tá por aqui sempre acompanhando o nosso pendrive de sucesso. Abraço, Leonardo, tamo juntos. Nessa pegada aqui, ó, tem a Cristiane, também tá por aqui ouvindo a gente, sempre. Luiz Carlos, também tá por aqui ouvindo a nossa programação. Também, Luiz, um abraço pra você, meu querido, sempre na melhor programação da nossa rádio aqui, ó, maravilhosa. A nossa amiga, a Sabrina, tudo bem, Sabrina? Obrigado pelo seu carinho, obrigado pela audiência, essa turma bacana ligada aqui no hashtag sextou no pendrive. Bora, música não pode parar, vai, meu filho.

0: Muito bem. Fechando a edição desta sexta-feira. Vou ficando por aqui. Deixando meu abraço. O meu carinho a todos vocês, tá bom? Aproveite bastante o seu fim de semana. E até a próxima, com certeza. Tchau, pessoal. Fui.
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3: 13 horas e 16 minutos.

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2: Sextou, bom final de semana para você. Eu sou o Ronan Oliveira e estou chegando para apresentar o Hora Livre. Você sabe que Hora Livre é aquela sequência gostosa, cheia de músicas bonitas, alegres, divertidas, para você esquentar, para você agitar o seu fim de semana. Tá valendo então, hein? É, a partir de agora comigo, Hora Livre.
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2: 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Muito obrigado.
3: Essa, contrariar. Essa marcou gerações. Quem sabe solta a voz, canta com a gente assim, ó.

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0: Que beleza vocês estão hoje.
1: Faz barulho quem tá gostando do pagode aí!
0: Ai.
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1: 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Nós somos dois.

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1: Essa aqui tem que estar preparado pra sofrer, hein? Quem sabe, solta a voz, canta com a gente assim, ó.

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3: Você sabia que a bebida alcoólica absinto é preparada a partir da losda ou erva dos vermes, arbusto originário da Europa, com até 1 metro de altura? No preparo do absinto, a planta passa por misturas e formulações com outras ervas. O absinto é uma bebida de altíssimo teor alcoólico, com uns incendiários de quase 60 graus.
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5: 15 horas e 14 minutos.
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7: Fala galera, tudo bem? Nós estamos chegando. Sextou bonito, que delícia, tudo bem? Muito prazer, eu sou o Cauê Bilharvas, como é que vocês estão? Estão preparados aí pro final de semana? Tá tudo beleza? Espero que sim, se não estiver, vai ficar, acredite, tenha fé. Pensamento positivo atrai coisas boas, né? Bora começar então, porque é o seguinte, tá no ar o Mandou Bem? O nosso programa funciona da seguinte maneira, você já sabe, mas eu vou explicar. Primeiro de tudo, quem manda é você. Você escolhe, você pede e a gente toca. Nós obedecemos. Você manda e a gente obedece. Beleza? Pra começar muito bem a nossa programação de hoje, sextou bonito?
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0: Fortaleza, hein, safadão?
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2: Mas que som foi esse, hein? Você sempre manda bem. Já já tem mais.
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2: Muito bem, estamos de volta com o Mandou Bem. Seu pedido musical aqui pede passagem.
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0: top demais essa sequência. Melhor ainda porque foi você quem mandou bem. Já já tem mais.
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0: Beleza, você está no Mandou Bem. Alegria, alegria. Aqui, o seu pedido é uma ordem.
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0: Mandou bem, você ouvindo bem a nossa programação nesta delícia, maravilha de sexta-feira. E ó, nosso programa tá terminando, mas a gente volta na segunda-feira, se Deus quiser. Bom final de semana, hein? Se cuida. Até lá. Tchau.
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3: 16 horas e 2 minutos.
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6: Você sabia que se o Sol tivesse apenas 1 centímetro de diâmetro, a estrela mais próxima dele estaria a 285 quilômetros de distância?
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9: Oi, meus amores, estamos chegando com Cidade Love, o programa que faz você voltar no tempo com as mais belas canções. O romantismo pede passagem aqui no Cidade Love. Vem comigo e sinta a emoção que contagia a cidade. 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

0: As mais belas canções estão aqui no Cidade Love. Já já tem mais pra você.
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4: Você sabia que os astronautas não conseguem arrotar quando estão no espaço? Não existe gravidade para separar os líquidos dos gases em seus estômagos.
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4: Chegando aqui na sua rádio preferida com as 15 mais tocadas do dia no seu fim de semana. Eu sou Ricardo Oliveira e prometo agitar muito esse fim de semana pra você. Bora lá, aumenta o volume.
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1: Que tinha naquele áudio, hein, meu irmão?
2: César, eu também quero saber, velho.

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1: Tenta sendo mais low profile pra mim, por favor.
0: 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Faz barulho aí.
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das celebridades está em choque com a notícia que acaba de chegar. Connor Kennedy, noivo da nossa querida cantora brasileira Julia B., foi condenado à prisão na Rússia. A acusação é de ter atuado como mercenário americano na guerra da Ucrânia. Mesmo com a condenação, a boa notícia é que Connor não deve ser preso, já que não estava presente na audiência em Moscou. A família Kennedy, conhecida por sua história política, agora se vê envolvida em um escândalo internacional que promete muitos desdobramentos.

15 mais tocadas, de volta aqui na programação da sua rádio preferida, as 15 melhores. Obrigado aí pela audiência, hein? Tá com o fone espetado aí, tá ouvindo a gente, tá no seu carro, no seu trabalho, na sua casa. Valeu pela sintonia. Vamos embora com as 15.

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0: 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Deus abençoe a vida de vocês.
1: A nós, irmão.
0: Gratidão. Valeu, gente. Obrigado.
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0: sequência bem legal, bem bacana. Vamos encerrando as 15 mais tocadas da nossa programação. Foi muito bom estar com você, ter a sua companhia. Obrigado aí de verdade mesmo. Até a próxima. Valeu, tchau, tchau.
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3: Muito bem, chegamos com mais uma edição do Super 10. Aqui na sua rádio preferida você vai ouvir e curtir. Chega mais! As 10 mais tocadas do Brasil estão chegando. Vem comigo!
2: Décima posição.

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2: Uma melhor que a outra aqui no Super 10. 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
4: 19:58.
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2: Super 10 na parada. Estamos aqui. Aumenta o som.
1: Sexta posição.
5: Brincadeira de criança, galera.
6: Atenção, Leonardo.
5: Fala, Marquinhos, pai.

0: Poxa, Leonardo, até que enfim tu chora pra beijar, hein?
1: E como, né?
0: Ó, com dica ou sem dica?
1: Com muita dica, claro, né?
0: Rapaz, diretamente é a princesa do Ébano.
1: Diretamente
0: da
1: onde?
0: Olha o que eu tô te falando, hein? Princesa do Ébano.
1: Ai, meu Deus, que delícia.
0: Pera, uva, maçã ou salada mista?
1: A galera... Pera aí, Clomizinho, tu vai furar meu olho. Bota mais... Pega mais leve. Tá pegando meu nariz, meu olho, devagar. Pera, uva, maçã ou salada mista?
2: Salada mista.
1: Então, salada mista.

0: Você vai mudar?
1: 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Ah, que pena. Encerramos mais uma edição, mas voltamos na próxima com mais Super 10. Beijos e até lá.
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6: Olá para você. Sejam muito bem-vindos ao Central do Esporte. Aqui o esporte é do começo ao fim. Notícias do seu time do coração, contratações e muito mais a partir de agora. Vem comigo!
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7: O Grêmio negocia a contratação do volante Danilo Barbosa, de 30 anos, que pertence ao Al Ula, da segunda divisão da Arábia Saudita. O jogador tem passagens por Vasco, Palmeiras e Botafogo, e é visto como uma opção para reforçar o meio-campo após a saída de Leonel Pérez, emprestado ao Racing, da Argentina. Danilo também pode atuar como zagueiro e tem como ponto positivo o conhecimento do técnico Luiz Castro, com quem trabalhou no Botafogo entre 2022 e 2023. O Vasco também chegou a sondar a situação do atleta, mas o Grêmio avançou nas conversas para tentar concretizar a contratação nesta janela.
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7: O Internacional ofereceu um trator John Deere 5403, avaliado em mais de R$80 mil, como garantia em um processo judicial movido pelo empresário Thiago Silva dos Santos. A cobrança, atualmente em R$ 30,6 mil, é referente a uma comissão não paga pela transferência do zagueiro Zé Gabriel. O clube tenta evitar bloqueios bancários enquanto discute a dívida na justiça. O débito foi renegociado em 2025, mas o acordo não foi cumprido integralmente, levando o empresário a recorrer à justiça. O juiz ainda não aceitou a garantia do trator e determinou que o credor se manifestasse sobre a validade e o valor do bem. A empresa recusou o veículo e pediu a continuidade da cobrança em dinheiro. O processo segue em análise na 17ª Vara Cível de Porto Alegre e o Internacional informou que não vai se manifestar sobre o caso.
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7: Fred rescindiu na quinta-feira, dia 13 de agosto, o contrato com o Fenerbahçe e ficou livre para acertar sua transferência para o Atlético Mineiro. O clube mineiro já tem as bases do acordo definidas com o jogador, incluindo salário e contrato de 3 anos e meio. Para conseguir a liberação, o Atlético vai pagar cerca de 2 milhões de euros, aproximadamente 11,9 milhões de reais, ao clube turco, além de mais 500 mil euros por metas esportivas. O volante de 33 anos deve viajar para Belo Horizonte na próxima semana para realizar exames médicos e assinar o contrato. Fred será o principal reforço do Atlético nesta janela e o terceiro contratado pelo clube, depois de Léo Duarte e Thiago Borbas. Revelado nas categorias de base do Galo, o jogador passou por Internacional, Shakhtar Donetsk, Manchester United e Fenerbahçe, além de ter defendido a seleção brasileira em 2 Copas do Mundo.
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7: O Vasco planeja pedir à justiça autorização para contratar um novo empréstimo de R$ 120 milhões por meio de um financiamento DIP, modelo utilizado por empresas em recuperação judicial. O dinheiro seria obtido com a Almirante Participações e Empreendimentos e destinado principalmente a investimentos, como contratação de jogadores e melhorias no centro de treinamento. A operação já é de conhecimento de Marcos Lamacchia, empresário que negocia a compra de 90% da SAF do Vasco, mas ele aguarda avanços no processo competitivo para liberar novos recursos. A venda da SAF também avançou, após ajustes solicitados pelos órgãos de fiscalização, e depende agora de novas etapas de aprovação da Justiça e da Administração Judicial.
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6: Cruzeiro e Flamengo empataram por 1-1 no Mineirão, pelo jogo de ida das oitavas de final da Libertadores. O time mineiro saiu na frente no segundo tempo com um golaço de Arroyo, que driblou a marcação e acertou o ângulo. O Flamengo reagiu após as entradas de Paquetá e Pedro e conseguiu o empate com Lucas Paquetá, aproveitando o rebote depois de uma cabeçada de Léo Ortiz no travessão. Com o resultado, a disputa pela vaga nas quartas de final ficou completamente aberta. O jogo de volta será no Maracanã, na próxima quarta-feira, dia 19 de agosto. Um novo empate leva a decisão para os pênaltis, enquanto quem vencer avança de fase. A partida também ficou marcada por uma entrada dura de Matheus Henrique em Bruno Henrique, lance que gerou muita reclamação e debate sobre a possibilidade de cartão vermelho.
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6: Palmeiras e Cerro Porteño empataram por 1-1 no Nubank Park pelo jogo de ida das oitavas de final da Libertadores. O Verdão saiu na frente no segundo tempo com Flaco Lopes, mas ficou com um jogador a menos após a expulsão de Andreas Pereira. Mesmo em desvantagem numérica, o Palmeiras conseguiu controlar boa parte do jogo, mas acabou sofrendo um empate nos acréscimos, em gol de Vegetti após falha do goleiro Carlos Miguel. Com o empate em casa, o Palmeiras terá que vencer o Cerro Porteño no jogo de volta, marcado para quarta-feira, dia 19 de agosto, no Paraguai, para garantir a classificação às quartas de final. Um novo empate leva à decisão para os pênaltis. O resultado deixou a disputa totalmente aberta, e o técnico Abel Ferreira lamentou a expulsão de Andreas e a falta de eficiência da equipe nas oportunidades criadas.
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0: Fique ligado, voltamos já depois do intervalo.
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1: Preparem os lencinhos, porque Travis Kelce fez as primeiras revelações sobre seu casamento com a superestrela Taylor Swift. E é pura emoção. O jogador de futebol americano descreveu a união como a melhor noite da minha vida, em uma rara declaração pública sobre o evento que parou o mundo. O casal, que se casou em uma cerimônia privada em Nova York no início de julho, continua sendo o centro das atenções, e essas novas declarações só aumentam a curiosidade dos fãs sobre os detalhes desse romance de conto de fadas.

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1: Turma, estamos chegando com mais um Chega Junto, vem no caminho, eu te explico.
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1: É isso aí, o Chega Junto já está no ar pedindo passagem.
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1: Vamos lá então, turma, começando mais uma edição do nosso Chega Junto nessa sexta-feira linda, abençoada pelo nosso Deus. Como é que tá aí, tudo bem? A partir de agora tem o Chega Junto. Se você tá triste, vai ficar bem. Se tiver bem, vai ficar melhor ainda, porque a partir de agora tem Chega Junto.
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1: Eu tô gravando esse áudio pra dizer que não dá mais, que a gente vai terminar de vez. Espera, vou começar.

0: chega junto, uma sequência melhor do que a outra. Daqui a pouco tem mais, não sai daí!
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0: Vem com a gente, tá começando mais um Top 10 do dia.
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0: Vem com tudo, tá começando mais um Top 10 do dia. Aumenta aí o som, tá chegando a 10ª campeã de hoje.
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4: Você sabia que o ar no topo do Monte Everest só tem um terço da densidade que apresenta ao nível do mar?
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